0: pausa.
1: Testando, testando. 1, 2, 3, testando. Neste momento estou a olhar para as unhas. Já está a roer dos pelos. Até já. Agora tento seduzir-me. Mas...
0: grave.
2: É um bater, é?

0: Queita, né? Queita. Queita. Ó. Oh. Son Goku tá onde? Ó. Oh. Tá onde?
1: Grava.

0: Chinzinho?
1: Papá,
0: papá. Papá, chama lá o papá. Sou São Goku. Chama papá. Não?
2: Pausa. Começa. Para frente. Para.

0: agora só por trás do...
1: E vai mais ir uma sexta-feira. A melhor sexta-feira que tem sol é de... Há uma sexta-feira aí que tem aqui. Há ali uma hebra, não é? Lá de Lopes Pedal.
2: Mas o gajo vem cá com o dedo. Está bonito.
3: Está bonito.

0: para gravar.
1: Sim, a cena é para gravar. A cena é dois. Agora para trabalhar deve ser nesse aqui.
2: Um, dois, três, quatro, aqui Feira da Ladra. Um, dois, três, quatro, cinco, seis, sete, oito. Para trás agora.
0: Ana, você está no trabalho, ou seja, você ali na casa.